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vida modesta e fecunda, amor de doce paraíso, reino prepotencial racional, aonde brilha sempre o bem.